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tinha suspirado, tinha beijado o papel devotamente. Era a primeira vez que lhe escreviam aquelas sentimentalidades, e o seu orgulho dilatava-se ao calor amoroso que saía delas, como um corpo ressequido que se estira num banho tépido. Sentia um acréscimo de estima por si mesma e parecia-lhe que entrava enfim numa existência superiormente interessante, onde cada hora tinha o seu encanto diferente, cada passo conduzia a um êxtase e a alma se cobria.

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0: vários artistas portugueses, como por exemplo os Anjos, o Sheila, Milênio e os HH, no coração da cidade.
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0: E vamos dar continuidade musicalmente com os Polo Norte e com o tema Vou Para Longe.

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Olá, bom dia, meus amigos, minhas amigas e família. Estão ouvindo a escuta da RCM. E com o teu vai para o tempo livre da Ilha de Ganza com Isabel. Então, um bom dia a todos vós. Terça-feira, dia 14 de julho de 2026. E agora vamos ficar com o tema Álvaro Florença, abandonado.

Agora vou dar um bom dia para todos os amigos que já estão ao meu. Micro estava fechado. Vou dar um bom dia a todos os amigos que já estão na minha companhia. Vou cumprimentar o Duarte Araújo. Duarte Pecadinhas, o Bernardinho Martins, que faz os seus programas às terças, Viva a Saudade. E também o nosso amiguinho Noé Corraleiro, seja bem-vindo. A Fátima Cadore, João Faria, Fátima Batista, nosso colega Ricardo Cassiano, que deve fazer o seu programa das 4 às 7, se por acaso não estiver trabalhando. Camacharo Boston, Lúcio e a Lucinda, um bom dia para vocês. Vocês acordaram muito cedinho, fazendo bem a ter vocês junto comigo e todos os locutores. A nossa amiga São Vieira, nossa amiga Fátima de Cores, nossa amiga Sónia Rodrigues, o meu colega Emanuel Santos e o Fernando Araújo. Um bom dia e um abraço e beijinhos para todos vós. Agora vou pôr este tema. Mário, Márcia Mara, por esta estrada, para todos os ouvintes que já estão na

Boa noite, doutor São Jorge. Eu vou cumprimentar a minha mãe Fernanda Gomes, a minha maninha Maria José, a minha prima Inês Freitas, a Lúcia de Freitas e Maria de Freitas. Vou cumprimentar também a minha maninha e cunhada Lena e João de Freitas. E um bom dia para todos vós. Agora vou ao encontro do Nuno Franco. Muito. Eu quero dedicar para todos os ouvintes da Rádio Cantinho da Madeira dois temas. O primeiro é dos Chutos Pontapés, A Minha Casinha. O segundo também dos Chutos e Pontapés, Contentores. Um beijinho a todos. E aqui vamos ficar com os dois temas da parte do Nuno Franco. Um bom dia para si e bom trabalho.

0: Agora vou cumprimentar as amiguinhas que estão na minha companhia. Cumprimentar a nossa amiga Maria Conceição Franco Pereira. Um bom dia para si. Também o João Fernandes, um bom dia. E a minha prima Paula Andrade, um bom dia para si. Feliz terça-feira. E agora vamos ficar com a voz do Duarte Pancadinhas. Um bom dia para ti. Bom trabalho.
1: Bom dia, Isabel Mendonça. Uma feliz terça-feira para si e a família deste lado. Uma boa semana. Fala aqui o Capitão Pancadinhas. Uma boa missão aí do Quanto Direto. Então, um tema para a nossa Maria Freitas, Nelo Rocha e para aquelas pessoas que todas estão doentinhas. É seguir um tema para a malta. Um anda ao meio dos da gaivotas, um anda ao meio das sardinhas do óculos de sol ali. Uma música de parabéns quem faz anos hoje. Gente, obrigada. E a festa estava bonita. Tantas meninas tão riquinhas, ao meio deste, tanta sardinha, muito calor. Gente, obrigada. Não chega o momento, está calor. Gente, fala aqui o Capitão Pegadinha, sem para a escuta.
0: É verdade, e a festa parece que foi bonita e eu não pude ir lá, mas não faz mal. E vi muitos vídeos que os nossos amigos puseram no Facebook. Muito obrigada a todos, que sempre deu alegria quem viu os vídeos. E até vamos ficar com os três temas que o Duarte Pancadinhas pediu.

Bom dia, vai para o João Faria, nosso amigo, a Graciela Freitas, nossa amiga, o nosso amigo Manuel Santos Santos, o nosso patrão, Cesário Camacho, um bom dia para si, feliz terça-feira. E também vou dizer, o Pancadinho mandou mais uma mensagem para agradecer a Maria Souza pela sua emissão de ontem e também o Sr. Oscar, que é o Aldeira, que é o meu vizinho, pela emissão que ele fez ontem. Agora vou ao encontro da minha mãe, Fernanda Gomes, ela quer dedicar os temas, ela quer dedicar Ana e Luís Suficiente, Ana e Luís Suficiente, Nascem na Terra, para todos os ouvintes da Rádio Cantinho da Madeira. E a seguir, o outro tema é um jantar para Jesus, para todos os debilitados. E então, a parte da mãe Fernanda Gomes. E então, fica aqui com os dois temas da mãe Fernanda Gomes

cumprimentar mais amiguinhos que estão e amigas que estão no ouvir o rádio Cantinho da Madeira. Vou cumprimentar o nosso amigo Jesus Nelly Rocha, as rápidas melhoras para si. Vou cumprimentar os meus vizinhos São Jorge, Rogério, Nélio e Gil Jardim. Eu também vou cumprimentar a nossa amiga São Vieira e o Daniel Vieira, e o restante família. Um bom dia para todos vós. Agora vou ao encontro do encontro da Sónia Rodrigues. Ela quer dedicar dois temas. Eu gostava de dedicar o primeiro de Billy Ray, She's Not Crying Anymore. E o segundo tema é outro, a todos vós, locutores e ouvintes. Tema, estou sonhando dos Bandalosas. E então vamos ficar dois temas da parte da Sónia Rodrigues. Muito obrigada e um bom dia para si.

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0: mas começo com peixes. Peixe está com o valete de paus, que indica boas notícias. O número da sorte, 33. Carneiro, com 8 de paus, que aconselha a ser mais flexível. O número da sorte, 30. Capricórnio, com o cavaleiro de copas, que lhe diz que podem fazer-lhe uma proposta muito boa. Aproveite, vamos lá. Tem que se aventurar, está bem? Vamos a isso. O número da sorte, 48. Já a balança, com o 2 de espadas, que indica alguma falsidade. Portanto, tenha atenção às pessoas que o rodeiam, não acreditem em tudo o que lhe dizem. Hoje é um dia para ter assim mais atenção, está bem? O número da sorte é o 2. Quanto a Sagitário, com o 10 de ouros, que significa que terá domínio financeiro, até que enfim, não é? Já não é sem tempo. O número da sorte é o 10. Gêmeos, com a justiça, que anuncia um período de estabilidade na sua vida financeira e do modo geral. Que coisa boa! O número da sorte é o 8. E Virgem, com o valete de copas, que significa que deve ser mais ponderado. Pense bem antes de falar, está bem? O número da sorte, 47. Quanto a Escorpião, com o 3 de copas, que anuncia a conclusão de um projeto. Portanto, vamos a isso, vamos acabar aquele projeto que se começou, vamos a isso. O número da sorte, 39. Touro, com o Papa, que lhe diz que deve dar tempo ao tempo. Olha que resolve-se muita coisa dando tempo ao tempo. E o número da sorte é o 5. Caranguejo, com a Imperatriz, que significa que terá poder financeiro. Coisa boa! O número da sorte é o 3. E Aquário, com o 3 de ouros, que significa que pode apostar no negócio que você quer fazer. Vai dar certo! O número da sorte é o 7. Quanto a Leão, com o 6 de espadas, que indica possível mudança de trabalho ou de casa, assim uma mudança na sua vida, faça uma mudança daquelas que você gosta, está bem? O número da sorte é o 6.
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Bom dia, vai para a nossa amiga São Vieira. Muito obrigada, seja muito bem-vinda à página dos amigos do Rádio Quintinho da Madeira. Também vou cumprimentar o nosso amigo Emanuel Santos e a nossa amiga Fernanda Araújo. Um bom dia para si. E também o amigo Arlindo Araújo. Um bom dia para todos vós, terça-feira. Agora vou pôr por este tema fado em mim, para todos os ouvintes do Rádio Cantinho da Madeira.

dar um bom dia ao nosso colega e amigo Bernardino Martins. Eu prefiro chamar Berni Martins. Se for por acaso que faça a sua emissão mais logo, já lhe desejo uma boa emissão. E um beijinho para si e a vossa família. Também vou cumprimentar a Paula Muniz e também a Fátima Carlos. Muito obrigada, amigas, por estar sempre conosco, com todos os locutores da Rádio Cantinho da Madeira. Agora vou ao encontro do nosso amigo Manuel Santos Santos, que ele quer dar um bom dia para mim. E gostava de ouvir a Linda de Souza com o tema Ler o Roxo para todos, para todos. Então aqui vai o tema, a parte do Manuel Santos Santos. Ler o Roxo, Linda de Souza, e um bom feriado para si, Manuel Santos Santos.

próximo tema eu vou dedicar a todos debilitados com rápidas melhoras para conseguir a sua saúde. Então vamos ficar Paulo Roberto, sonhar com os anjos.

Agora vou ao encontro da Macaris e Manuel Santos, que gostaria de mandar uma música para todos os que estiveram na festa da nossa Rádio Cantinho da Madeira, que foi sábado passado, dia 11 de julho. E ela diz que foi muito fantástica. Então, ela pede o tema 1, 2, 3, vive o nosso povo português. É verdade. Sem todos os portugueses e sem a Rádio Cantinho da Madeira, nunca se tinham se encontrado uns aos outros. Em uma reunião, muitas vezes, é muito bom. E aqui fica o tema da parte da Fátima de Caris e o Manuel Santos. 1, 2, 3, viva o povo português por estarem na festa do Rádio Cantinho da Madeira.

0: Agora vou dar um bom dia ao Duarte Araújo e a sua mensagem muito linda. Eu não fui à festa porque não pude. Nem todos podem ir e as razões melhor é ficar em casa. Não posso. Pronto. Mas vocês puseram tantos vídeos e gostei de ver. Eu fui como tá lá. Não falei com vocês, Edfrido. Então vamos ficar com a voz do nosso amigo Duarte Araújo.
1: Bom dia, Isabel. Tudo bem consigo? Aqui está tudo a andar. Em primeiro lugar, quero agradecer a toda a organização, não sei dizer o nome, que fez a festa. O mundo estava muito bom, sim senhor, tudo bom. Tudo bem, senhor, 5 estrelas. E nossos locutores, o Brego Martins, conheci ele, conheci o. E os nossos locutores que não conheci, conheci alguns lá. Falta mais alguém, falta a senhora que na TV, não fui à festa. À festa. Agora muito calor para andar lá. Mas torrava, quando gente. Agradecer à senhora que me deu a porta para ficar lá 3 dias. Só Vieira e ao Rosband, mas o outro. A Maria para andar mais a gente. E o Pancadinhas, fui o nosso taxista e o nosso segurança. Dou sempre mais aí, Pancadinhas. Joga-te. Um abraço, Pancadinhas. Tudo bom para ti. Obrigado por tudo. E a nossa São Vieira, obrigado também, que também andou mais a gente. Conhecer alguma coisa que não. E fui conhecer a Maria Freitas. Agora gostei muito. Freitas, Maria, um abraço e um beijinho. Faltam melhores para si. Agora vai o mês. Faltam melhores para todos. Freitas, para o nosso. Para o nosso cantor, aprender a falar a ele. Agora, do Branco, é o nome dele, esqueci-me. É a melhor, pode ser a música de Nossa Senhora para todos. E a segunda pode ser aí. Todos. E está na escuta da RCN, vai para si também. E para todos os nossos locutores e todos quem está na escuta. Ok? Obrigado a todos e boa emissão. A segunda música pode ser aí. Será a Rosa Amarela. A gente todos, e para a mãezinha da Maria Frades, que ela gosta de ouvir essa música. Para todos que estão nas quietas, já vai fazer anos, vai meus parabéns. Choque-se, já tem muito tempo, é a mensagem muito longa. Ui!
0: Então vamos ficar com os temas da parte do Duarte Araújo. Muito obrigado pela sua linda mensagem. Um bom dia de trabalho para si.

O próximo tema é a sugestão da Maria José Mendonça para todos os ouvintes da Rádio Cantinho da Madeira e também os colegas que fazem parte da Rádio Cantinho da Madeira e também o nosso patrão Cesário Camões. Então vamos ficar a explorar a tuga, cravo vermelho à janela.

Agora vou ao encontro da nossa amiga Paula Muniz, que ela deseja um bom dia para todos e gostava de ouvir uma música para todos os ouvintes da Rádio Cantinho da Madeira. E então vamos ficar com o Zé Cid, Portuguesa Bonita, parte da Paula Muniz para todos os ouvintes da Rádio Cantinho da Madeira.

Próximo dos temas, eu vou dedicar primeiro às meninas e senhoras que me acompanham na Rádio Cantinho da Madeira. Um bom dia, feliz terça-feira para todas as amigas, meninas e senhoras. E o segundo tema é para os meninos e os senhores que também me acompanham no Rádio Cantinho da Madeira. Se estão trabalhando, desejo um bom trabalho. Se estão férias, umas boas férias. E com feliz terça-feira. Então, o primeiro tema é Emanuel Silva, Meninas da Minha Terra, para as meninas e senhoras. E a segunda é José Cid, na rádio, para os meninos e senhoras do Rádio Cantinho da Madeira. Um agradecimento. Muito obrigado a todos por estarem na minha companhia e não só a companhia de todos os locutores que fazem parte desta linda Rádio Cantinho da Madeira. Muito obrigado.

Agora vou ao encontro da Lina, meu cunhado João de Freitas. Também quero dedicar os temas. O primeiro é Amor de Verão, que já chegou o verão para muitos, muitos lados do mundo. E o segundo é o beijinho português para a sua família, da parte da Lina e João de Freitas.

cumprimentar o Rui Reis, lhe agradecer por tudo o que ele fez para organizar a festa do Rádio Cantinho da Madeira, que fez 20 anos. Cumprimentar também o nosso Ricardo Jardim, meu amigo, e também a minha colega e amiga Olga Santos, que faz as suas missões notas soltas. E agora vou pôr o tema: imigrante, sou imigrante. É verdade, muitos de nós somos imigrantes, deixamos a nossa terra querida para procurar vida melhor, mas nem tudo encontro. E então fica com o próximo tema, Fernando Rodrigues, sou imigrante.

Agora vou cumprimentar o nosso amigo Paulo Rodrigues, que está na nossa página do Rádio Cantinho da Madeira. Um bom dia para si e uma feliz terça-feira. E agora vamos ficar com o José Pinto, Saudades da Madeira. Quem é que não tem saudades da sua terra? E cá, por acaso, já tenho. Há muito tempo que não vou lá. Então, fica-se com o próximo tema, Saudade da Madeira.

próximo tema é uma sugestão da minha prima. Nas festas, que quer desejar a toda a sua família, mas principalmente a sua cunhada e o seu cunhado João Freitas e o David Freitas e a sua namorada. Então vai da parte da Inês Freitas para a sua família e principalmente o seu cunhado e cunhada e sobrinho. Vamos ficar com amigos da sobreposta Botafogo no terreiro.

Meu amigo Rogério Jardim quer dedicar o tema a todos os que trabalham com ele. Quanto mais eles trabalham, menos dinheiro têm. Então vamos ficar com o tema Mário Costa não tem dinheiro. Também não.

Agora, meu amigo Nélio Jardim, era também a história aqui no Rádio Cantinho da Madeira, também quer pedir um sistema. E ele diz que trabalhar faz calos, é verdade. Há muitos trabalhos que faz calos nas mãos, pelo menos for trabalho muito pesado. E aqui vai este tema da parte do Nélio Jardim para todos os seus colegas de trabalho.

0: Graças a Deus.
1: Vou cumprimentar a nossa colega e amiga Maria Souza, que faz os seus programas. Ao domingo e às segundas. Muito bom dia para si. Feliz terça-feira junto com a sua família. Beijinhos. Agora por encontro do nosso amigo Manuel Santos. Ele gostava de ouvir um tema. Não há gente como a gente. Para todos os que estiverem a festejar os 20 anos do Rádio Cantinho da Madeira. Para todos os ouvintes. É verdade, não há gente como a gente. Agradeço a todos que fazem parte desta linda emissão. Esta linda Rádio Cantinho da Madeira. Não há palavras de agradecer a todos vós. Então vamos ficar com o tema da parte do Manuel Santos Santos, do nosso amigo Manuel Santos Santos. Jorge Ferreira, não há gente como a gente. Para todos os que os 20 anos do Rádio Cantinho.

Está chegando quase o meio-dia, então vai ser dedicar este tema para todos os que vão começar ao meio-dia. Vamos ouvir Saúl, o bacalhau caralho.

próximo tema eu vou dedicar a minha mãe, Fernanda Gomes, junto com seus filhos, filhos, netos, netas, bisnetas, toda a sua família. Então vamos ficar com o tema Minha Mãe, de Beto Candei. Um tema muito lindo. Mãe, este tema para ser da sua família. Muitos beijinhos e feliz terça-feira.

cumprimentar a nossa amiga Eugênia Andrade. Um beijinho para si e um feliz terça-feira. E também o nosso colega Joel Camacho. Também está na sua página do Rádio Cantinho Madeira, que faz as suas emissões ao sábado, às 12h às 14h.

Então vamos ficar aqui este tema, o meu penúltimo tema, vamos ficar velhas cartas de Eunice Andrade para todos os amiguinhos e amigas que fazem participar no meu programa Entre Tempos do Tempo Livre desde a Ilha de Ganze. Eu agradeço a todos pelas suas mensagens, pelos seus carinhos, por tudo. Sem vocês aqui eu não estava. Muito obrigado. Então vamos buscar velhas cartas de Denise Andrade.

Ok, que vou com o último tema. Está dizendo que dá-me um beijinho, mas não, não é para me darem um beijinho, de um beijinho a todos vós. Então, este é o último tema. Quem tem vaga lá nos colegas locutores, se puderem estar aqui, seguir-me, eu lhe fazer companhia. Desejo uma boa emissão a todos os que fizerem a sua emissão no dia de hoje, mas também sempre nos outros dias. Obrigado a todos. E aqui fica com o último tema. Um beijinho. Muito obrigado a todos os amigos e ouvintes que estão espalhados pelos quatro cantos do mundo. Até esta feira, que se Deus quiser.

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Ana, quando a rádio toca esta canção. Este é o André Sardé, tema extraído do seu mais recente CD, intitulado Quando Te Falei de Amor.

Purpose, pensar demais em ti, o esqueci-me de mim. Um tema que tem sido muito popular entre aqueles que fazem parte do nosso auditório.

O GNR, quero que tudo vá para o inferno. Um tema que já foi gravado algum tempinho atrás por Roberto Carlos. Paulo Gonzo. Deite quase tudo. E quase tudo foi demais.

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0: hoje começo com peixes. Peixe está com o valete de paus, que indica boas notícias. O número da sorte, 33. Carneiro, com oito de paus, que aconselha a ser mais flexível. O número da sorte, 30. Capricórnio, com o cavaleiro de copas, que lhe diz que podem fazer-lhe uma proposta muito boa. Aproveite, vamos lá. Tem que se aventurar, está bem? Vamos a isso. O número da sorte, 48. Já a balança, com o 2 de espadas, que indica alguma falsidade. Portanto, tenha atenção às pessoas que o rodeiam, não acreditem em tudo o que lhe dizem. Hoje é um dia para ter assim mais atenção, está bem? O número da sorte é o 2. Quanto a Sagitário, com o 10 de ouros, que significa que terá domínio financeiro, até que enfim, não é? Já não é sem tempo. O número da sorte é o 10. Gêmeos, com a justiça, que anuncia um período de estabilidade na sua vida financeira de um modo geral. Que coisa boa! O número da sorte é o 8. E Virgem, com o valete de copas, que significa que deve ser mais ponderado. Pense bem antes de falar, está bem? O número da sorte, 47. Quanto a Escorpião, com o 3 de copas, que anuncia a conclusão de um projeto. Portanto, vamos a isso, vamos acabar aquele projeto que se começou, vamos a isso. O número da sorte, 39. Touro, com o Papa, que lhe diz que deve dar tempo ao tempo. Olha que resolve-se muita coisa dando tempo ao tempo. E o número da sorte é o 5. Caranguejo, com a Imperatriz, que significa que terá poder financeiro. Coisa boa! O número da sorte é o 3. E Aquário, com o 3 de ouros, que significa que pode apostar no negócio que você quer fazer. Vai dar certo! O número da sorte é o 7. Quanto a Leão, com o 6 de espadas, que indica possível mudança de trabalho ou de casa, assim uma mudança na sua vida, faça uma mudança daquelas que você gosta, está bem? O número da sorte é o 6.
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Olá, boa tarde, bom dia, boa noite a todos os ouvintes aqui da Rádio Cantinho da Madeira. Eu sou Maria Sousa e estou diretamente desde a ilha de Jersey, Reino Unido, aqui nesta maravilhosa, magnífica rádio, uma rádio online, Cantinho da Madeira, que leva saudades, leva boa música, leva lembranças a todos os portugueses espalhados nos quatro cantos do mundo e a vossa companhia no seu trabalho. Onde você estiver, está aí a Rádio Cantinho da Madeira. O meu muito obrigado por sua companhia e por sua preferência aqui na Rádio RCM. Neste momento aqui são as 15 e 20 minutos do dia 14 do 7 de 2026. Neste momento aqui na ilha já está 25 graus. Está ótimo, está bom. Não é como nas pancadinhas que anda nas sardinhas. Diz que está quente. E estava. Ah, em Londres estava ele. Um calor, Mãe Santíssima, que a gente ficamos assadas, recaçadas e tudo. Ai, aquilo só apetecia era tomar banho de água fria. Mas passamos um maravilhoso fim de semana com pessoas excepcionais, 5 estrelas. Só tenho que agradecer o vosso carinho e a vossa simpatia por todos nós, pois não recebi tão bem o pessoal que foi daqui da Ilha de Jersey para aí, para esse grande dia. Celebrar os 20 anos da Rádio Cantinho da Madeira.

E eu vou fazer emissão até às 17 horas, já com o meu colega Docinho Mais Doce. Hoje não pode fazer esse seu horário. Vou estar então até às 5 na vossa companhia, com muita música. Se vocês quiserem pedir um tema musical, é só, basta irem ao meu Messenger. O meu nome é Maria Souza. Me buscar aí no Facebook, terei todo o prazer de pôr o vosso tema musical para todos vós. Também aqueles ouvintes que estão à escuta de várias aplicações que a nossa rádio tem. Boa tarde, bom dia, boa noite. Feliz terça-feira para todos vós. Obrigada por sua companhia.

0: também vou cumprimentar, dar as boas-tardes a todos os ouvintes de Portugal Continental, Madeira e Açores. Uma feliz terça-feira para todos vós. Desde já quero agradecer a vossa compreensão no dia de ontem. Peço outra vez desculpas, mas tive que sair, que a minha filha chegou aqui toda aflita, que o gatinho dela pensou que aquilo era um ratinho, mas não é. Aquilo era um coelhinho, ela tem 4 coelhinhos. Estavam lindos, lindos, aqueles bichinhos tão lindos. Claro que a pessoa agarra carinho a ele. E ela é uma pessoa que adora animais. E me lembro quando ela era mais pequenina, que aparecia os gatos, trazia algum rato morto para casa e ela agarrava deles, trazia para dentro de casa. Meu Deus. E tinha que brigar com ela, se filho, isso não presta, se está morto, deita no lixo. E ela ia chorando, ia chorando. Aquela minha filha, por animais, é doida. E o gato dela no domingo, ela tirou os coelhinhos para a rua, porque ela tem 4 coelhinhos e tem a mãe e o pai. E esqueci-se. Ora, ela se esquecer. O outro disse assim: tem aqui um barbecue para mim. O gato dela agarra no coelhinho. E ele mordeu ele no pescoço. E tinha muito sangue no terreiro. E ela foi para o veterinário. Só que já não havia nada a fazer. Às 2 da manhã ligaram a dizer para ela ir porque tinha que pôr ele lá embaixo. Tinha que lhe dar a injeção. E o bichinho morreu. E ontem estava aqui em emissão. Mas antes disso ela me telefonou. Mãe, está em casa? Eu disse, estou, filha. Olha, vou começar agora a fazer a emissão. Ela disse, também vou passar em cima. Eu achei estranho, porque ela trabalha. Quando ela me chega aqui com o bichinho morto, num cobertor cor-de-rosa, e a chorar. E eu pensei para mim, meu Deus, o que é que faço? Continuo ou paro? E ela sentou-se aqui na cama a chorar com o bichinho. Olha que também comecei a chorar. E tive que deixar a minha missão. Desde já, amor, muito obrigada pela mensagem que recebi. Ela está triste, claro. Ela está triste que o bichinho morreu. Já fiz o funeral ali no meu jardim, pus uma cruz, uma planta, e ela avisou o pai: não arranca aquilo. Ela lá pôs o coelhinho e está triste, tá. Mas vai passar, se Deus quiser. Fui ontem que o bichinho morreu e tinha que estar com ela, tinha que estar ali e dar a forças, não é? Os nossos filhos são tudo para nós. Apesar que eu gosto muito de estar aqui, amo de estar aqui com vocês. Mas a minha filha, em primeiro lugar, agradeço a todos que me enviaram uma mensagem a dar forças à minha filha. Isto vai passar, se Deus quiser. E por isso tive que sair ontem. Não acabei a minha missão. Mas aqui estou, hoje, novo dia. E vamos com a cabeça para a frente e enfrentar. E para mim é um prazer estar aqui na vossa companhia. E vou cumprimentar aqui os ouvintes do grupo da Rádio RCM, que já me fizeram saber que estão à escuta. Vamos aqui. Onde é que está o grupo? Já me perdida. Está aqui. E neste momento estão 17 amiguinhos aqui no grupo de amigos da Rádio Cantinho da Madeira. Mas especialmente a nossa Eugênia Andrade, um beijinho para ela. Duarte Araújo, outro beijinho para ele. Também está o nosso ouvinte, Nélio Rocha, um beijinho para ele. Também está Marco Freitas, outro beijinho. E com votos de uma excelente tarde para todos vós, obrigada por sua companhia. E aqui no meu mensageiro, quem já me fez saber que está à escuta é Duarte Petrelo, Pancadinhas. Desejo uma excelente tarde de terça-feira. Bom trabalho. Um grande beijinho. Também está a Paulinha Muniz, a minha amiga, quem eu vi sábado, que fiquei muito contente de ver ela lá. Um grande beijinho para ti. Bom trabalho também para ti. Continuações de uma excelente tarde de terça-feira. O meu colega Ricardo Cassiano, um beijinho. Ele está trabalhando. Não vou poder fazer a sua missão, mas eu vou cobrir até às 5 horas. Até às 17 vou estar aqui. Bom trabalho, amigo, e obrigado também por tua companhia. E daqui de Jersey vamos para a Madeira. Vamos cumprimentar o nosso ouvinte, meu amigo Miguel Cetim, que está no Chapéu Preto. Bom trabalho, se for o caso de estar trabalhando. Obrigada, amigo, por tua companhia. Continuações de uma excelente tarde de terça-feira para ti e tua cara metade e tua família. Também está aqui a nossa locutora, minha amiga e colega, minha amiguinha, Maria Freitas, a que tive o prazer de estar com ela no sábado. Como eu adorei estar com ela, na companhia dela. Fomos lá fazer uma surpresa e adorei, adorei, amei estar com ela. Não foi muito tempo, mas foi o que a gente se pôde. Um grande beijinho para ti, amiga. Com roupas melhoras, que vais pronto, pronto para a tua casa. E esta vez ela está um semblante. Ai, como ela está ficando toda charmosa. Ah, com aquelas canas lindíssimas. Ela está lindíssima. Grande beijinho para ti, amiga. E boa tarde, terça-feira. Vamos aqui também em Londres, o nosso ouvinte e amigo Miguel Correia. Grande beijinho para ti, amigo. Obrigada também por tua companhia no sábado. Continuações numa excelente tarde de terça-feira. Vamos aqui mais para cima. Vamos também cumprimentar o nosso ouvinte Duarte Araújo, daqui da Ilha Jersey. Um beijinho para ti, para Fernanda. Continuações de bom trabalho. Obrigada por tua companhia. E daqui de Jersey vamos para Madeira, para a nossa Susaninha Canha. Um grande beijinho para ti, para o Fernando. E bom dia de folga para ti. Para vocês, descanse, que amanhã é outro dia da luta. 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
0: 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Vamos aqui cumprimentar mais ouvintes. Vou cumprimentar a minha amiguinha Sónia Rodrigues, que está à escuta desde a Madeira, Funchal. Seja muito bem-vinda, amiga, aqui à minha emissão Hora Latina. Continuações numa excelente tarde de terça-feira. E vamos aqui, deixa-me ver se tem mais alguém para cumprimentar. Deixa eu cumprimentar a nossa Susana Canha, o nosso Duarte Araújo, um beijinho para ele, com votos de uma excelente terça-feira. Bom trabalho, amigo. A minha amiga Eugênia Andrade, outro beijinho para ela e para o Isidro. Agora sim, está tudo cumprimentado. Se me falta algum, faça favor, ponha o dedinho aí no ar, que isto são muitos para cumprimentar a vez que passa. Não somos perfeitos. Perfeito só Deus, não é? E vamos então aqui com o primeiro tema para todos vocês que estão aqui na sintonia da Rádio Cantinho da Madeira. E vamos com Márcio Amaro, Ilha Tão Linda. Ai, sem dúvidas nenhumas, a nossa ilha é a mais linda do mundo. É o lugar onde nós nascemos, onde nós gostamos de ir visitar a nossa família. Eu saí da Madeira, tinha 5 anos, estive na Venezuela. Depois saí da Venezuela com 21, fui para lá com 5, até os 21. Depois vim para aqui, para a Ilha de Jersey, mas a minha ilha da Madeira, onde eu nasci, onde tenho as minhas raízes. As raízes estão fincadas dentro do meu coração, bem lá no fundo, meu linda Ilha da Madeira. Então esta vai para vocês com gratidão por vossa presença, por vossa preferência aqui na Rádio Cantinho da Madeira. Então vamos lá, Márcio Amaro, Ilha Tão Linda.

E acabamos de ouvir o tema de Márcio Amaro. Nossa ilha tão linda, ilha tão linda. E este primeiro tema da minha missão Eurolatina, aqui diretamente desde a ilha de Jersey, Reino Unido. Neste momento são 15h38 minutos do dia 14 do 7 de 2026. Este tema foi da minha parte para vocês. E vamos aqui. Aí vou por este. Pessoal aqui a dar um passinho de dança. Vamos, bora lá. E vai aqui então este tema. Eu vou dedicar com muito amor e carinho antes que ela fuja. Ah, porque ela foge. Ah, se foge, foge. Sabes que quando se trabalha, nós o nosso dia de folga é para fazer as coisinhas que não podemos fazer quando temos trabalho, não é? Mas isto vai para a minha sponsa. Susaninha Canha e Fernando Canha, que estão à escuta da Rádio Cantinho da Madeira e da minha missão Hora Latina. Este tema vai para ti, Susaninha, para o Fernando, com um grande beijinho e já com muitas saudades vossas. Obrigada, mil obrigada.

E acabamos de ouvir Daddy Yankee, Perreo, e foi para a nossa Susaninha Canha e seu esposo Fernando Canha, que estão de folga hoje. É um grande beijinho para ti, amiga, e bom descanso. E vamos aqui com mais um tema. Olha, isto vai de parte da nossa ouvinte Eugênia Andrade para todos os amiguinhos que nos receberam lindamente, com os braços abertos, em Londres, mas especialmente para São Vieira, Daniel Vieira Vieira, para São Silva, Dona Olga, para todos os locutores, para o Rui, para todos vai este tema. Amor perfeito. Foi isso que eles nos deram. Um amor perfeito. Viemos de alma, coração cheio de lá de Londres. Vamos até ouvir Bombocas. Amor perfeito de parte da nossa ouvinte e amiguinha, Eugênia Andrade, como agradecimento por esta dia, por a recepção lindíssima dos 20 anos da Rádio Cantinho da Madeira. Então, este tema vai para todo o pessoal de Londres, de parte da nossa amiga Eugênia Andrade.

acabamos de ouvir As Bombocas, Amor Perfeito. E foi esse perfeito fim de semana que passámos em Londres, em muito boa companhia. Viemos com o coração a transbordar de alegria. Isto também foi de parte da nossa ouvinte e amiga Eugênia Andrade. Para todas. Vamos aqui continuando com a próxima dedicatória. Vai de parte da nossa Paulinha Muniz. Também que tive o prazer de ver ela, fiquei muito contente de ver ela lá e de conhecer muitas pessoas que não conhecia, que a gente se fala, mas não conhecia. A Paulinha Muniz já tinha visto, já tínhamos falado em Crowley e também uma vez que me fizeram uma surpresa lá no Sorrento, no restaurante que era da Susaninha Canha. Tive o prazer de conhecê-la, mas esta vez fiquei contente de ver ela lá. Não só ela, muitos ouvintes. Ai, que ele estava ao rubro. Rádio Cantinho da Madeira, ali a força. E é isso que somos, uma família. E família unida, nunca mais é vencida, nem vencer. Ouvintes como vocês, doutores como nós, e gestor como o nosso gestor, César Camacho. É sempre a bombar, é sempre a somar, é sempre a subir. Então ela quer dedicar um tema para todos vós, para mim, para todos, com votos de uma feliz tarde de terça-feira. Para ela também, prazer pessoal. Vamos ouvir. Qual é o tema? Vai ser este. O teu olhar é o meu refúgio. Pois é, o vosso olhar é o meu refúgio. Vocês não sabem o que eu sinto estar aqui atrás do microfone, da rádio, Cantinho da Madeira. Eu amo estar aqui na vossa companhia. Não sou locutora profissional, não. Eu faço o que me sai do coração. E é isso o mais importante. Quando nós fazemos as coisas do coração, tudo flui, tudo evolui e dia a dia vamos aprendendo mais. Então, este tema. De parte da nossa Paulinha Muniz, para todos nós, com votos de bom dia, boa tarde ou boa noite. Vamos então ouvir O Teu Olhar é o Meu Refúgio.

E vou dar as boas-tardes ao nosso ouvinte e amiguinho Jorge Gavina, que está no Portugal Continental, à escuta da Rádio Continental Madeira e da minha emissão Hora Latina. Muito boa tarde, amigo. Continuações de uma excelente tarde de terça-feira. Obrigada por sua companhia. Grande beijinho.

E acabamos de ouvir este lindíssimo tema de Teu olhar é o meu refúgio. Foi de parte da nossa Paulinha Muniz. E o próximo tema, já a seguir, no ar, vai diretamente para o Funchal, para os ouvintes Sónia Rodrigues e também para o Miguel Cetim, da minha parte. Muito obrigada por sua companhia, com votos de uma excelente tarde de terça-feira. Então vai aqui, Tony Lusitano. Para todos vós aí no Funchal, especialmente a Sónia. Ih, alguém me está ligando. Vou recusar. Peço desculpa para a Sónia Rodrigues e o nosso Miguel Cetim. Então vamos aqui ouvir a Tony Lusitano.

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0: acabamos de ouvir este lindíssimo tema em espanhol, Vine a viver agora e sempre. É bom viver a vida, sorrir e dar alegria às outras pessoas que passam por a nossa vida. E eu vou dar aqui as boas-tardes à minha amiga. Seja muito bem-vinda, Mariana Nascimento, aqui à Rádio Cantinho da Madeira, esta linda rádio online. Está à escuta de aqui, da Ilha Jersey, minha amiga Mariana Nascimento. E também está lá uma amiga com ela. Que sejam muito bem-vindas aqui na sintonia da Rádio Cantinho da Madeira. Que não seja a primeira nem a última vez que estejas aqui à escuta desta lindíssima rádio que já há 20 anos online, aqui a levar abraços, nostalgia e também saudades do nosso país a todos os imigrantes. Obrigada por vossa companhia. Também vos desejo uma excelente tarde de terça-feira para as duas, com um grande beijinho aqui de Maria Sousa, que está atrás dos microfones da Rádio Cantinho da Madeira. E vamos agora com a próxima dedicatória, que vem de parte do nosso ouvinte e amigo Pancadinhas. Vamos buscar o Pancadinhas, onde é que ele está? Está aqui. Vamos ouvir aqui o áudio que ele me enviou.
1: Boa tarde, Maria Sousa. Fala aqui o Capitão Pancadinha. Está muito calor aqui, uma das sardinhas. Uma feliz terça-feira para si e a família deste lado. Uma boa missão da Latina e obrigada pela missão de ontem. E também agradecer a Isabel Mendonça que esteve a fazer a missão hoje. Então, um tema já para a nossa Maria Freitas, Nelo Rocha e para aquelas pessoas que estão todas doentinhas. A seguir para o homem dos cavalos, o homem das sardinhas, está muito calor. Está bom, mas é para ver se trabalha. Mas não gosta de trabalho, é para ver se trabalha. Beijinhos, joga-se me desse para ir à praia. Fala aqui com a tão pancadinha, assim para a escuta. Beijinhos.
0: É verdade, obrigada a minha colega e amiguinha Isabel Mendoza, que esteve em emissão diretamente desde Guernsey esta manhã. Obrigada por tua excelente emissão. Eu escolhi aqui três temas para o nosso Pancadinhas. Primeiro, vai para aqueles que estão debilitados de saúde, para todos, mas especialmente a nossa Maria de Freitas e o Nélio Rocha. Vai esta noite, Deus me habló. Em português, esta noite, Deus me falou. Como é bom escutar a voz de Deus no nosso ouvido e nos dar aquele alento, aquelas forças que nós, às vezes, precisamos quando estamos um pouco embaixo. Este tema vai para os debilitados. E o segundo vai da minha parte para o nosso Pancadinhas. Ah, vai, vai. Jorge Ferreira, com uma desgarrada. E o terceiro vai para os outros, os cavalos, vai para as gaivotas, vai para as sardinhas. O terceiro tema é o Isso, cornudo da aldeia. Ai, que vem por aqui neste tema. Vamos ouvir? Vamos lá ouvir. Isto aqui é só brincadeira. Não leve nada a mal. Isto é só brincar, brincando e mais nada. Então vamos ouvir o primeiro tema para os debilitados de saúde, que estão menos bem de saúde, assim aqui é.
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Vou dar as boas-tardes à nossa ouvinte, Mariazinha, que está no grupo de amigos da Rádio Continente da Madeira. Muito bem-vinda aqui à minha emissão Eurolatina. Obrigada, amiga, por sua companhia. Continuações de uma excelente tarde de terça-feira. Beijinhos aqui desta animadora, Maria Sousa. Obrigada por sua companhia.

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1: Vamos lá dar aqui um passinho de dança aqui do som da Rádio Cantina Madeira com este lindíssimo tema aqui, um tema pimba para todos vós, de parte do nosso Pancadinhas.

Acabamos de ouvir este engraçado tema. Sou o cornudo da aldeia. Fui para todos os canos de cavalos, aqueles que estão nas gaivotas, aqueles que andam nas sardinhas. Isto me foi de parte do nosso pancadinhas. E vamos aqui com mais uma dedicatória que vem diretamente do Funchal, Madeira, do nosso Miguel Citim, que me pediu este tema ontem, mas teve que sair, como vocês sabem. E não passei. Então está aqui este tema de Jorge Adelina, Espada Preta. Ai, Jesus! Uma espada preta, uma espadinha com um molhinho de cebola, ou uma semolinha de batatinha, ou um pratinho de milho. Ui, ui, ui! Aquilo nem sequer apita. Ah, não apita, não? Ai, como diz a. Como é que se diz aquela. Que é da Camacha? Olha, agora não me lembro o nome. E ela diz: tá bom! Ora, se tá bom, aquele apita. E então este tema vai do nosso ouvinte e amigo Miguel Stein para todos vós, todos os ouvintes, com votos de uma excelente tarde de terça-feira. E depois o segundo tema que vai para o ar vai de parte de, da minha parte, para Mariana Nascimento, para a senhora Maria, amiga dela que está lá a acompanhar ela. Também vai para o seu neto, Tiago. E Roberto, e para todos, a sua família, vai da minha parte, com votos de continuação de uma boa tarde, terça-feira. Obrigada pela sua companhia. As portas da Rádio Cantinho da Madeira estão sempre abertas para vocês entrar a hora que vocês quiserem. Obrigada e muito bem-vindas. Então vamos primeiro com a Espada Preta, depois tu és a minha luz. Vocês são a luz da Rádio Cantinho da Madeira. Obrigada a todos vós. Continuações de bom dia, boa tarde, boa noite. Feliz terça-feira.

Acabamos de ouvir Jorge e Adelina, Espada Preta, que foi de parte do nosso ouvinte, Miguel Cetim, que está na Ilha da Madeira, exatamente no Funchal, e quis dedicar este tema para todos os ouvintes aqui da Rádio Cândido Madeira e também para o seu prazer pessoal. E vou cumprimentar o nosso ouvinte, o Sr. Manuel Santos Santos, que está à escuta da Rádio Cândido Madeira desde a França. Obrigada, amigo, por sua companhia. Desejo-lhe uma excelente tarde de terça-feira para si e toda a sua família, com um grande beijinho. E neste momento já são 16h30 minutos. Estou mais ou menos a meia hora de acabar a minha emissão, hora latina, aqui diretamente desde a ilha de Jersey. E vamos ouvir então o tema que é para a Mariana, a Senhora Maria. Também é para o Tiago. Vamos aqui ver para quem mais. Onde é que está? Vai para o Tiago e para o Roberto e para todos que estão ali à escuta da Rádio Cantinho da Madeira. Vai o tema: Tu és a minha luz. Da minha parte, obrigada e muitos bem-vindos aqui à minha emissora latina e à Rádio Cantinho da Madeira.

0: E acabamos de ouvir este lindíssimo tema. Tu és a minha luz, Deus é a nossa luz, a nossa verdade, o nosso caminho. Se nós agarrarmos a mão dele, não teremos medos e a nossa fé é a nossa esperança. Vamos ter fé em Deus e confiar nele, porque só em ele podemos confiar. E este tema eu dediquei para a minha amiga, já de muitos anos, Mariana Nascimento, que também já passou as suas. Já passou as suas, mas ela é uma guerreira, está sempre ali forte e firme, porque só Deus pode fazer estes milagres que tem feito na vida dela. Obrigada, minha linda, por tua companhia e por Dona Maria e os seus netos. Vamos aqui com a próxima dedicação que vai do nosso ouvinte, Duarte Araújo.
1: Boa tarde, Maria Souza, tudo bem consigo? Por aí, por Silhantes? Aqui também está bom. Vou que vai para o Oeste, nas Garras de Olhas. Se a pessoa nas Garras de Olhas vai para o Ó, Maria. Está cheio dessa barreira poeira. Ok, gostaria de agradecer a todos da nossa festa. Foi tão linda, com as pancadinhas. Linda, linda e bonita, a gente todos conhecer os nossos locutores que não conhecia. Foi um prazer conhecer todos. E vou aqui agradecer ao agradecedor da festa, acho que é o Rui. Acho que é o Rui, já que eu me lembro. Acho que é o Rui. Por tudo o que ele fez para a mãe, para a gente. E tudo de bom para todos, nossos locutores. Eu conheci o Marpeita, conheci o outro senhor, não me esqueci o nome, o Bernardo Martins. Acho que conheci alguns por aí. Ok, gostaria de ouvir uma música aí para a gente todos. Para nossos habilitados, a Rápida e Melhor, João Maria Freitas, Lúcio Camacheiro, Nala Rocha, Mariazinha da Grécia, Fátima Carlos, Rui Serrano, Maria Zé Mendonça. Tudo bom para eles. Pode ser aí a música do meu Freitas que eu voltar para casa, mas não vou ainda, que ainda vou para o trabalho. Jogos para a sua casa, coisa. E pode ser aí um abraço ao imigrante. E a segunda pode ser aí o nosso gosto de uma música latina. Jogos para todos. Fui trabalhar.
0: É verdade, amigo, nós estávamos lá, muitos locutores, muitos ouvintes, naquele grande evento que houve este fim de semana em Londres, e tive o prazer de conhecer. Peço desculpa, isto é a minha garganta, tá mal. Vou para o tema já, venho aqui já já.

E vou dar as boas-tardes à minha mana de coração, a nossa ouvinte, São Vieira, que está no grupo de amigos da Rádio Cantinho da Madeira. Muito bem-vinda, amiga. Continuações de uma excelente tarde de terça-feira e vamos aqui continuando com este grande tema de Heliodoro Jardim. Abraço, imigrante, que vai de parte do nosso ouvinte e amigo Duarte

antes, estava também o Carlos Sousa, o Quique Pires, o Ricardo Cassiano, João Calaça estava lá, estávamos eu também lá, e com muitos ouvintes. Foi uma festa, não há palavras, para agradecer o carinho e o amor que eles nos deram ao pessoal, não só a mim, mas a todos que foram daqui da Ilha de Jersey para lá, que fui uns quantos, uma meia dúzia, ou se não passou da dúzia. Mas fomos com muito carinho, com muito amor, por esta grande rádio, que é a Rádio Cantinho da Madeira. Vamos aqui então dançar dos apaixonados ao som da Rádio Cantinho da Madeira. Este tema também vai de parte do nosso Duarte Araújo, vai para todos os ouvintes que estão à escuta neste momento da Rádio Cantinho da Madeira, mas especialmente para todos aqueles ouvintes, locutores, amigos e colegas que estavam ali naquele grande evento organizado por o Centro Desportivo Cultural Português de Londres, que é comandado por o Carlos e por o Rui Reis. Obrigada. Este tema também vem para vocês com gratidão por esse grande evento. Dos apaixonados, Kizomba. Vamos aqui dançar uma Kizomba. Bora lá. Não tem ninguém. Agarrei o cabo da vassoura, com a esfregona, e dei um passinho de dança, porque dançar o mal espanta. Estava este. Dois apaixonados para todos vós.

E vou dar as boas-tardes à nossa ouvinte e amiga Fátima Batista, que está em Londres. Também tive o prazer de estar com ela este fim de semana. Obrigada, amiga, por tua companhia, por a tua amizade. E resto de feliz tarde de terça-feira para ti e a tua cara metade. Grande beijinho daqui da Ilha de Jersey. Muito bem-vinda à Hora Latina.

E acabamos de ouvir este lindíssimo kizomba, Dois Apaixonados. E foi de parte que já ando perdida. De quem foi de parte? Eu acho que foi do nosso Eduardo Araújo. Vamos aqui continuando com mais dedicatórias. Vem aqui mais uma dedicatória que vem de parte do nosso ouvinte, Sr. Manuel Santos Santos, que quer ouvir este tema e dedicar a todos os ouvintes com votos de uma excelente tarde. Bom dia, boa noite para todos. Um jantar para Jesus, na voz de Alexandre Faria. E depois vamos ouvir uma dedicatória que o nosso ouvinte e meu amigo Marco Freitas me pediu ontem. E como vocês sabem, tive que sair mais cedo. Então, hoje está aqui o tema que ele pediu: a namora, andorinhas. Então, vamos ouvir a estes dois temas, destes dois ouvintes. O meu muito obrigado para vós, para a vossa participação aqui a minha emissão Hora Latina, que está quase chegando mesmo ao fim. Vamos ouvir Alexandre Faria, um jantar para Jesus. Como é bom e alegre preparar um jantar para Jesus. Mas o que Jesus quer de nós é o nosso coração, a nossa alma. Se nós confiamos nele, ele não larga a nossa mão. Está ali, lado a lado. Podemos passar, ou pode haver um caminho estreitinho, estreitinho, mas ele nos envia lá com muito amor, muita fé. Jesus, assim, é piedoso, é amoroso e faz milagres na nossa vida. Por isso, vamos agarrar a este Jesus tão bom. Ele, sim, não pecou, ele, sim, não tem pecados. Nós somos pecadores, mas Jesus não. Vamos até ouvir Alexandre Faria com este lindíssimo tema.

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1: Eu vou dar as boas tardes à minha amiguinha, minha nova amiguinha São Silva, que está no grupo da Rádio Cantina Madeira. Muito bem-vinda, um grande beijinho, já com saudades tuas, fazer aquelas loucuras que nós fizemos, não é? Loucuras saudáveis. Não fiz nada de malucos, loucura saudável. Um grande beijinho, obrigada pela tua companhia. Continua sendo uma excelente terça-feira, amiga, para ti e toda a tua família.

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este próximo tema vai de parte, já no ar que está, vai de parte a nossa nova ouvinte, Mariana Nascimento, e também da sua amiga Maria, que quer dedicar o tema. Ela me escreveu assim uma mensagem: amiga, dedica uma música para minha mãe, Virgínia Duque, que está na Madeira, no Curral das Freiras, e uma para a mãe da minha amiga. O nome da mãe é Senhora Leontina. Então, veio aqui estes temas. Primeiro para a mãe da minha amiga Mariana Nascimento. E o segundo vai para a mãe da amiga dela. Vamos ouvir este lindíssimo tema.

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1: E vou dar as boas-tardes, as boas-vindas aqui à minha missão, à minha amigaça de Sotamte, Graciela Freitas, que acabou de entrar. Obrigada, amiga, por tua companhia. Continuações de uma excelente tarde de terça-feira e resto de feliz semana. Bom trabalho. Beijinhos.

E acabamos de ouvir esta kizomba com o tema Ainda Te Sinto. Como é bom sentirmos o amor, o carinho, o calor da nossa mãe. É tão bom, não é? Eu, infelizmente, já não tenho a minha, mas ainda sinto o cheirinho dela. Nunca sai do nosso coração. E este tema foi de parte da minha amiga Mariana, a senhora Maria, que dedicou para a sua mãezinha. E vamos aqui com a minha penúltima dedicatória de hoje, que vem de parte da nossa querida e amada locutora Maria Freitas. E ela diz assim na sua mensagem: Peço desculpa, esta minha garganta hoje tá péssima. Já não tem água. E ela diz assim: Se for possível e se tiveres tempo, este tema para as minhas amizades, em especial para ti, para Eugênia Andrade, Daniel, Duarte Araújo, Fernando Araújo, São Vieira e Daniel Vieira Vieira. Agradeço o vosso carinho, apoio e amizade, não esquecendo a vossa surpresa, que amei demais. Vocês fazem muito feliz. Muito obrigado por tudo. Amo vocês. Digo por mim e por meus ouvintes e amigos, nós te amamos o dobro, minha linda amiga, colega, e esta linda amizade que nós temos vai ser para o resto da nossa vida. E quando nós somos verdadeiros do nosso coração, e é isso, a nossa amizade dura para sempre. Eu acredito a ti, obrigada pela pessoa que tu és, pela carreira que tu és, pela amiga que tu és. Muito obrigada por este lindo tema, na minha parte, dos nossos amigos São Vieira, Daniel Vieira, Eugênio Andrade, Fernando Araújo, Duarte Araújo, o nosso. Muito obrigada. Daqui vem a amizade de verdade, de parte da nossa locutora e amiga Maria Freitas.

0: acabamos de ouvir este lindíssimo tema, Amizade de Verdade. E vamos com este tema. Vai da minha parte, especialmente da minha parte, também vai da São Vieira, Daniel Vieira, Duarte Araújo, Fernando Araújo, Eugênio Andrade, para retribuir o tema à nossa amiga e colega Maria de Freitas. Obrigada. Vai então este tema. Sou teu amigo, pero te amo. 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E amo de coração.
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E acabamos de ouvir este lindíssimo tema, Soy tu amigo, pero te amo, que foi para a nossa locutora, amiga e ouvinte agora, ouvinte, mas no futuro vai regressar aqui outra vez os comandos da Rádio Cantinho da Madeira, a nossa Maria de Freitas. Este tema foi da minha parte, da Eugênia Andrade, Fernando Araújo, Duarte Araújo, também São Vieira e Daniel Vieira Vieira. E é bom. Não devemos de guardar o amor só para nós. Temos que compartilhar esse amor. E quanto mais compartimos, mais amor nasce no nosso coração. E vou aqui agora com a minha última dedicatória de hoje. Ah, porque tenho que ir trabalhar. Por mim ficava aqui a tarde toda, mas não posso. Por isso não me peçam mais temas musicais, que isto é minha última dedicatória. E vem de parte da Senhora Maria. E ela diz assim: Amiga, é para dedicar uma música para a filha da Senhora Maria, que está na Madeira. O nome da filha é Verónica, e que está na Ribeira Brava. Oh, está quase perto do meu concelho, aquele um pezinho mais já está no concelho da Calheta. E então escolhi este tema para Verónica, de parte da sua mãezinha, da sua rainha, da sua princesa, Dona Maria. E o tema é Contigo Renasci. É verdade, quando temos um filho, o amor de mãe para um filho nos ilumina, nos renasce, mas também nos dá dor de cabeça. Ah, pois dá. Mas estamos ali para o bom e para o mau, um para o outro. Podemos dizer o que disser, podemos fazer o que fizer. Mas um verdadeiro filho está ali para a mãe e uma verdadeira mãe está ali para o filho. Então esta vai para a Verónica, de parte da sua mãezinha que está aqui na Ilha de Jersey e a sua filhota está na Madeira. Contigo, renasci.

Lindíssimo tema, lindíssima quizomba, quizomba romântica, que foi direitinha para Ribeira Brava, para a Verónica, de parte da sua mãezinha Maria, que reside aqui na ilha de Jersey. Vamos aqui com o meu penúltimo tema da minha missão de hoje, dia 14/7/2026, e neste momento são as 17h25 minutos. E este tema vai. Deixa-me aqui. Vai ir para Fernanda Araújo, Maria Freitas, Eugénia Andrade, Graciela Freitas, Mariana Nascimento, Senhora Maria, Sónia Rodrigues, Marco Freitas, Fátima Batista, Susana Canha, Fernando Canha, Miguel Setim, o Senhor Manuel Santos Santos, Duarte Araújo, Miguel Correia, Ricardo Cassiano, Paulo Muniz, Duarte Petrilo, São Vieira, também para a minha colega Isabel Mendoza, e vai também para os amiguinhos da Rádio Cantinho da Madeira, todos aqueles que estiveram ali à escuta da minha missão. O meu, muito obrigado. E então vamos aqui ouvir Saudade de Verão. E está num calor, meu Deus, neste momento está 24 aqui na Ilha de Jersey. Não está mal, está ótimo. Então isto vai já provar meu penúltimo tema. Já venho para minhas despedidas.

eu vou ter muitas saudades vossas. Marcamos encontro para domingo, das 13 às 16. Estarei aqui de volta à antena da Rádio Cantinho da Madeira e também com Madeira em Jogo. Não se esqueçam, domingo, Madeira em Jogo. Vamos pôr a vossa inteligência em prova. Vamos saber o que é que vocês sabem sobre a nossa Madeira. Por isso, não, quer dizer, não falte a este jogo, Madeira em Jogo, aqui na Rádio Cantinho da Madeira e na minha emissão Hora Latina. Até lá, sejam felizes e faça alguém feliz e faça bem e não olhe a quem. O meu muito obrigado a todos que me fizeram companhia, com votos de continuações de uma boa tarde, bom dia ou boa noite a todos os ouvintes nos quatro cantos do mundo que estão à escuta da Rádio Cantinho da Madeira. Então marcamos encontro para domingo das 13 às 16 horas. Estarei aqui novamente com o meu programa Hora Latina, na melhor rádio online, Rádio Cantinho da Madeira, celebrando 20 anos que a rádio não era rádio sem vocês. Aqueles que acabaram o seu trabalho, bom descanso. Aqueles que vão trabalhar como eu, bom trabalho. Aqueles que vão começar a preparar o seu jantar, olho, não vai queimar as suas panelas. E que Deus abençoe todos vocês, vou de coração cheio. E vou embora, mas vou feliz, pode ter certeza. E então vou-me despedir de vocês com este tema. Vou embora, mas vou feliz na voz de... Agora estou... Rui Bandeira. Isto são muitos cantores na nossa cabeça, na nossa noriona. E a vida não fica todas. Então, sejam felizes. Um grande beijinho desta servidora que adora, ama vocês, que Deus abençoe. Marcamos encontro para domingo. Tchau, tchau. Fui.

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Olá, então, muito bom dia, boa tarde, boa noite, dependendo do local e da hora onde se encontra, e sejam muito bem-vindos a mais um programa Viva a Saudade. Meu nome é Bernie Martins e estou a transmitir este programa através de East Grinstead, na Grã-Bretanha. Ao longo de 2 horas, música portuguesa não faltará aqui para você, caro ouvinte. Saudações cordiais para todos os portugueses espalhados pelos 4 cantos do mundo, para Portugal, Madeira, Açores e Ilha do Porto Santo. Saudações cordiais para todo o vasto auditório da Rádio Quintinho da Madeira, que neste momento encontra-se na nossa sintonia.

Ao longo de todo o programa teremos a oportunidade de falar convosco através de mensagens, sejam elas no WhatsApp, no Messenger, para que então você entre em contacto connosco, então faça as vossas sugestões musicais e dedicatórias. Se assim não for, música aqui no estúdio da Rádio Cantinho da Madeira em Sequista não faltará, temos muitas músicas aqui.

Temperaturas aqui em Seguinte a rondar os 29 graus neste dia, nesta tarde de 14 de julho de 2026.

para você que está a trabalhar, então que tenha um bom trabalho. Se já terminou, então vá para casa descansar e também ligue então essa telefonia à Rádio Cantinho da Madeira para ouvir boa música portuguesa. Se é daqueles sortudos que já estão de férias, então que as goze o máximo.

Vou-vos deixar então com também mais um português imigrante, é verdade, Joey Medeiros, ele que nasceu na América, ali para os lados da Califórnia. Joey Medeiros, filho de portugueses dos Açores, vem aqui cantar para todos vós. Festa é contigo, na voz de Joey Medeiros, então vamos lá ouvir. Fique desse lado que eu fico, e deste Viva a Saudade já está no ar. Obrigado.

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Esse foi o início da nossa emissão desta terça-feira. Joey Medeiro com Festa Contigo. Já nos chegam muitas mensagens via Messenger e assim é que gostamos. Quero aproveitar esta oportunidade também para agradecer a todos aqueles que estiveram na festa da Rádio Quentinho da Madeira no passado sábado.

Obrigado às mensagens que já estão a chegar na página dos amigos da Rádio Cantinho da Madeira, também o Duarte Pretelo e também Mário Pita e Marco Freitas. Mário Pita, boa emissão, Bernie, disse ele. Obrigado, Mário, obrigado por estar desse lado.

vamos continuar com mais músicas. Já de seguida vem aí o Explorador Tuga com O Anel de Vidro. Fique desse lado que nós ficaremos deste. Obrigado, meu caro ouvinte. Anel de Vidro do Explorador Tuga, já de seguida.

Saudades do meu cantinho. E que é que não tem saudades do seu cantinho? Um dia por mim. 19 horas e 24 minutos, mais alguns segundos. Renovando os votos de uma muito boa tarde, bom dia, boa noite, dependendo de onde está a ouvir a nossa rádio. Com música de fundo de José Ricardo, Prometi ao Coração, vamos então sim agora cumprimentar todos aqueles que estão na nossa sintonia, que já tiveram um pouco do seu tempo para nos enviar uma mensagem. Não dormi a noite inteira. Duarte Caetano em Jersey, foi bom revê-lo no passado sábado. Ele já me enviou aqui um póster que eu por acaso gosto muito. Está muito bem conseguido. Acho que vou começar a colocar este póster para as minhas emissões. Obrigado, Duarte, aquele abraço, um beijinho para a Ivone. Gisele, grande abraço e fantástica emissão. Obrigado, Duarte. O Duarte é aquela máquina. Obrigado também a todos aqueles que na página dos amigos da Rádio Quentinho da Madeira já estão a me cumprimentar, nomeadamente o Duarte, o Marco, a Eugénia, a Maria Piedade, enfim, todos aqueles que lá se encontram. Eugénia Andrade, olá, muito boa tarde, amigo e família. Feliz terça-feira, boa emissão, adorei conhecê-lo. Muito obrigado, beijinhos, obrigado a Eugénia, ela que também esteve na festa da RCM. Mais uma vez, um grande abraço para o Mário Pita, aqui ao lado em Crowley. Aquele abraço para ti, Mário. Um beijinho para a Isabel. Marco Freitas, ao tempo que também o Marco não nos visitava aqui na rádio. Duarte Pertelo já me enviou uma mensagem, a qual vamos passar daqui a pouco.

E agora do Messenger vamos dar um pulinho ao Facebook, quando do meu post na Rádio Cantinho da Madeira do meu programa, aqui está então Noé Coaleiro, disse ele: boa tarde Berni, boa emissão, um forte abraço para si, obrigado Noé. Noé que se encontra em Jersey. Regina Ribeiro, muitos parabéns Bernardino, grande abraço com muita e boa música, obrigada Regina. Também minha vizinha Santana, Duarte Caetano, como sempre, boas amigo Berni, cumprimentos para si, família, fantástica emissão, grande abraço. O Duarte também a nos cumprimentar. Maria Sousa, nossa amiga e colega de locução, boa tarde amigo Bernardino, boa emissão, à escuta desde Jersey, beijinhos, obrigada Maria Sousa, mais uma vez prazer revê-la na festa. Francisco Brazão, boas tardes amigo Bernardino, boa emissão, beijinhos e abraços do Francisco Brazão. É pena que ele não pôde vir à festa da RCM. Isto foram aqueles que enviaram mensagens, todos aqueles que colocaram os seus likes e espero eu que estejam a ouvir a Rádio Cantinho da Madeira. Vou então mencionar seus nomes: Duarte Caetano, Lívio, Sérgio Góes, João Ascensão, amigo João, Paulo Batista, Noé Corraleiro, Fernando Sérgio, compadre, Jéssica Freitas, Guida Graça, Maria Piedade Menezes, Regina Ribeiro, Duarte Mendonça, Francisco Brazão, Leonel Gomes e Vítor Barroso. Agradeço então do fundo do coração a todas as vossas mensagens e os vossos likes. É bom saber que você está desse lado. Mesmo que não esteja a ouvir a RCM, é mesmo que estivesse.

E como isto está muito quente aqui por terras de Sua Majestade, vamos então passar o próximo tema musical. Eu gosto é do verão. E vem na voz dos Fúria do Açúcar. Já de seguida. Espero que continue então desse lado, meu caro ouvinte.

Ficamos lá atrás com DJ Rumo a Fátima com Não Me Negues o Teu Amor. Música portuguesa, só boa música portuguesa, assim é que é, só aqui na Rádio Cantinho da Madeira. Mais uma vez, renovando os votos de uma muito boa tarde para todos vós, meus caros ouvintes. Rádio Cantinho da Madeira, que este ano está a celebrar 20 anos de existência. Horas e 39 minutos, mais alguns segundos, vou-vos deixar com o grande Tony Carreira, Vida que eu escolhi.

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Depois de Tony Carreira e a Vida que eu escolhi, tempo mais uma vez para cumprimentar todos aqueles que estão na sintonia da Rádio Cantinho da Madeira e ouvir o programa Viva a Saudade.

Boa tarde mais uma vez ao Marco Freitas, ao Mário Pita, ao amigo João Ascensão, a tio Manuel Azevedo, compadre Fernando Sérgio Silva, que maravilha vocês também estarem a ouvir, que grande surpresa. Fernando Sérgio, compadre, e também a comadre Elsa, um beijinho para ela, um grande abraço para ti também, para a Inês aí no Funchal, espero que esteja tudo bem. E acreditem, as saudades são muitas. Olha, daqui a pouco vamos passar uma musiquinha do vosso afilhado, é verdade, do meu Alex Martins. Continuando a cumprimentar Duarte Caetano, Duarte Araújo, Francisco Brazão, disse o Francisco Brazão, boas tardes amigo, votos de uma excelente emissão, abraço, hoje não vou tentar não fazer ciganices, estou à escuta, mas agora daqui a pouco vou trabalhar, não vai dar para ouvir, grande abraço, não faz mal, Francisco Brazão, assim também salvas-me das tuas ciganices. São ciganices, mas são boas aqui do nosso amigo Francisco Brazão. Esse é o amor platônico. Boa tarde também para todos os amigos na página dos amigos da Rádio Cantinho da Madeira. Eugênio Andrade, Duarte Pretelo. Um grande abraço também vai para o nosso amigo e grande cantor Álvaro Florença. E depois, claro, também para o nosso gestor, Cesário Camacho. Enfim, todos aqueles que estão na sintonia ali para os lados de trás da casa também estão a minha cunhada Tânia, o meu cunhado Celso e os meninos e também a minha cara metade Ana Teodoro. Estão a apanhar o sol. Está a apanhar sol, é verdade. Está bem quentinho aqui por terras de sua majestade, mas...

0: primeiro lugar vai aqui do Nélio Rocha. Nélio Rocha, então o que é que tens para nos dizer?
1: Meu hino, feliz tarde, segunda, terça-feira, tudo bom para ti e tua família, um grande abraço. Depois, se puderes, mandar uma música de Rádio Melhores para Maria Freitas, Fátima Carlos, Lúcia Valente, Rui Serrão, mas não se Maria Jama Nonce, e depois aqui, segundo o teatro, senhor, e também Gluseia, senhor. Depois, uma música de aniversário para todos os aniversariantes de hoje, senhor. E, em fim de tempo, uma música também de conforto e carinho para todos os lados e familiares que sofreram aquele acidente. Só chegou. E também dá uma música do teu filhote Alex Martins para os nossos ouvintes locutores, só chegou, o que é que seja. Um abraço, boa emoção, cuide-te.
0: Tivemos então aí a mensagem do Nélio Rocha, ele que vive também imigrante português em Jersey. Obrigado, Nélio, pela tua mensagem. Então aqui vai o teu pedido e depois vamos continuar então a aceder aos pedidos dos nossos ouvintes. Já temos aqui meia dúzia já preparados para passar para todos vós, mas em primeiro lugar então vai da parte do Nélio Rocha para todos vós. Este tema do meu filhote Alex Martins, o Nélio, que bem gosta das músicas do Alex. É pena que ele não fez, nunca mais fez mais músicas, mas a ver vamos. Então aqui vai Alex Martins com um bailinho original da parte do Nélio Rocha para todos aqueles que ele mencionou na sua mensagem.

0: Então ficou aí Alex Martins com o bailinho original. Foi uma oferta musical da parte do Nélio Rocha. E vamos a outra mensagem do nosso querido ouvinte, que também eu tive o prazer de conhecer na festa da RCM, sábado passado. É o Capitão Pancadinhas. Sim, senhor. Aí está a mensagem de Duarte Pretelo.
1: Boa noite, Brardinho. Fala aqui com o Capitão Pancadinhas. Uma feliz terça-feira para si e a família deste lado. Uma boa missão. Então, um tema para a nossa Maria Freitas, a mulherzinha, Nelo Rocha, e para aquelas pessoas tão todas doentinhas. E esse é um tema para a malta toda. Como da gaivotas, como do soro, já fechei o do soro, andam mais as sardinhas. E uma música de parabéns, quem faz anos hoje. Fala aqui, Eduardo, por ter pancadinhas. Obrigado.
0: Esteve então o Capitão Pancadinhas, Duarte Pretelo, ele que também quer participar no programa com um tema musical. Então, para todos aqueles que ele acabou de mencionar, para todos aqueles que ele acabou de mencionar, então vai o Não Há Gente Como a Gente, na voz de Jorge Ferreira. Ao parecer, então, o Jorge Ferreira não quer cantar para nós. Vamos então continuar com esta música. Sim, senhor, então vai esta música. Em vez de Não Há Gente Como a Gente, vem da parte do Duarte Pretelo. Vem então este tema, que também é muito, muito bonito. A dos Dama, Vira Vira DJ Monkey Remix. Da parte do Duarte Pretelo, para todos aqueles que ele acabou de mencionar.

Oh, moça, vira, vira, na voz dos Dama. Lindo tema musical. Perto das 8 da noite, é verdade, sensivelmente 1 minuto para as 20 horas, aqui em Terras de Sua Majestade, também no nosso querido Portugal. Para você, caro ouvinte, que está na sintonia da Rádio Cantinho da Madeira ou acabou de nos sintonizar, você está a ouvir o programa Viva a Saudade com Bernie Martins. Já de seguida vamos mais músicas. Estamos aqui a preparar outras músicas que já nos foram pedidas, mas não sem antes também dar uma muito boa tarde à Isabel Nunes. Que boa surpresa, que linda surpresa, a Isabel, que lá estava na festa da Rádio Cantinho da Madeira com seu parceiro, seu companheiro Mário Pita, nosso amigo e colega de locução aqui na RCM. Disse Isabel Nunes: Olá, amigo Bernie, uma boa emissão, continuação de uma feliz tarde, sempre quente aqui no Reino Unido. Foi um grande prazer rever a minha linda amiga Ana. Já tinha muito tempo que não a via. Um grande beijinho para a Ana e para a Irene. Aquele abraço bem caloroso para as duas e para toda a família. Com tudo de bom para si, amigo, e sua cara metade. Que linda mensagem. Obrigada a Isabel Nunes. Obrigada também por estar desse lado. E o Mário também já me enviou uma mensagem. Se calhar estão os dois até a ouvir a minha emissão. Assim é que bom. Assim é que é bom. Mesmo aos parzinhos, como também faz o meu compadre e muitos outros. Vamos continuar. Obrigada, Isabel. Linda surpresa. Obrigada a todos vós que estão e continuam na sintonia da Rádio Cantinho da Madeira. 20 horas exatamente agora, o relógio está a marcar. De volta então à música aqui na Rádio Cantinho da Madeira. Uma muito boa tarde para todos vós.

tema Mare, Mare, leva-me do Lago Dança. Então vamos lá dar um pezinho de dança, se assim for possível, esteja onde estiver, meu caro ouvinte.

0: Lindo tema musical. Acabamos de ouvir, vamos de volta então às mensagens áudio dos nossos caros ouvintes. Hoje tivemos umas duas ou três. Aqui vai mais uma na voz de Duarte Araújo. Então vamos ver o que é que ele tem para nos dizer.
1: Boa tarde, amigo Benjamin Martins e nosso locutor. Prazer conhecê-lo aí em Londres. Um abraço. Queria agradecer a todos, a organização da festa, nosso Rui. Rui, não sei que mais, Rui Abrai. Obrigado a ele também, todos os nossos aguentes. Fita de bom, conhecer todos os canepos, não conhecer, aos lectores. Um abraço para todos aí. E pode ser a música aí, a seu gosto. E um abraço de habilitados a Maria Freire, Rui Melhoras. O Alfa Florença também, Rui Melhoras para ele. E tudo, quem está debilitado, a Marisinha da Grécia, e todos quem, os amigos estão na escuta, estão debilitados, vai para todos, e nossos irmãos da Venezuela também vai para todos. É algo que é melhor para todos, pode ser aí a música aí. O Sr. Marco Paulo, Nossa Senhora, pode ajudar a gente todos, quem está nossos debilitados. E se puder por aí, o Vazão punha o nosso gosto. Se conseguir pôr, não puder pôr, não foi mal. Jogue-se, o prazer conhecê-lo, e a sua família. Fui trabalhar, jogos, trabalhei.
0: Aí esteve então o nosso grande ouvinte, Duarte Araújo. Salvo erro, ele parece que tem água por perto. Acho que ele deve estar a regar ou deve estar até a tomar assim um showerzinho, um banhinho ali na rua. Assim está muito quente também ali para os lados de Jersey. Foi um prazer, o prazer foi todo meu, Duarte Araújo, meu e também da parte da Ana. Tivemos lá a falar um pouco com o Duarte Araújo e a sua esposa. Foi um grande, grande prazer também vos conhecer e saber que temos ouvintes que nos respeitam e que merecem o nosso respeito. E o Duarte Araújo, o Duarte Caetano, são tudo Duartes, o Duarte Pretelo, Pancadinhas, todos os nossos ouvintes merecem o nosso respeito porque eles também nos respeitam. E a melhor forma deles nos respeitarem é quando eles estão aqui a ouvir a Rádio Cantinho da Madeira. Mesmo que não ouçam, nós sabemos que quando eles puderem e quando podem, estão sempre na nossa sintonia. Foi assim que a nossa rádio, não vou dizer sobreviveu, mas foi assim que a nossa rádio chegou aos 20 anos de existência. Foi devido aos nossos ouvintes. Vamos então colocar uma música da parte do Duarte Araújo. Ele disse Nossa Senhora, não tinha ela preparada que esta música, mas vamos ver se ainda conseguimos. Vamos lá ver então. Roberto Carlos, ele disse, a ver se isto funciona. É sim, senhor. Na voz de Roberto Carlos, Nossa Senhora, ele diz que é para Nossa Senhora ajudar-nos a todos nós, principalmente aqueles que estão debilitados, como ele disse, nomeadamente a nossa amiga e colega de locução Maria Freitas e também alguns nossos caros ouvintes. Não esquecendo também os nossos hermanos, é verdade, os nossos conterrâneos na Venezuela.
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0: Isto às vezes as tragédias acontecem e acontecem um pouco por todo o mundo. Quando acontecem ficamos muito chocados, mas temos que ser sinceros que depois de uns dias não esquecemos, mas parece que esquecemos, enquanto eles lá continuam no sofrimento. É preciso não esquecer deles e tentar dar apoio, seja de que maneira for. E neste momento, os nossos conterrâneos na Venezuela precisam do nosso apoio.

na voz de Roberto Carlos, Nossa Senhora, foi o tema que acabamos de ouvir. 20 horas e 14 minutos, exatamente. Já estamos na segunda hora desta emissão do programa Viva a Saudade com Berno Martins. Renovando os votos de uma muito boa tarde para todos vós. Continuo a agradecer a todos aqueles que estiveram na festa da Rádio Cantinho da Madeira, organizada para o Centro Desportivo Cultural Português. Nas pessoas de Rui Riz e Carlos Cabral, da parte da Rádio Cantinho da Madeira, o meu muito, muito obrigado. E também foi um prazer enorme estar junto dos meus colegas. Alguns que conheci pela primeira vez, é verdade, nomeadamente Kiko Pires.

para assinalar 20 anos da nossa rádio e também para ajudar quem mais precisa. Acho que os movimentos e também as ações de caridade, solidariedade, nunca são demais.

acho que o Duarte Caetano vai me matar. Ele enviou-me aqui um póster do Bernie, da sua emissão, tão bonito. E agora eu não consigo encontrar a música que ele me pediu. Ai, meu Deus, meu Deus.

Vamos mais uma vez cumprimentar toda esta linda gente. Duarte Araújo, olá, boa tarde. Tio Manuel Acevedo, ele também deseja uma boa emissão. Bernie, desculpe, só agora lhe pude enviar minha mensagem, mas estive um pouco ocupado. Um abraço para si e para a Ana. Obrigado ao tio. E também vamos continuando a cumprimentar todos aqueles que estão na nossa sintonia, compadre Fernando Sérgio e comadre Elsa, Isabel Nunes, Duarte Pretelo, capitão Pancadinhas, amigo e colega Mário Pita, Marco Freitas. Marco Freitas, eu também estou já a preparar a tua música, não te preocupes, não me esqueci. Amigo João Ascensão, olá, muito boa tarde. Ele que diz que queria cumprimentar e enviar um abraço a todos os ouvintes e ao pessoal de Jersey, especialmente ao Duarte Caetano, da parte do João Ascensão. Duarte Caetano, também vou cumprimentá-lo, e a Ivone, Francisco Brezão, amigos, a página dos amigos da Rádio Quintinho da Madeira, olá, boa tarde a todos que lá se encontram, Eugénia Andrade, Álvaro Florença, aquele abraço, tudo de bom, e também, salvo erro, Cesário Camacho, nosso gestor, então ele que também está na sintonia da Rádio Quintinho da Madeira. Mais uma vez, obrigado a ele por ter tido esta

Mais uma vez uma visitinha ao Facebook. Noé Correleiro disse: boa tarde, Bernie, boa emissão e forte abraço para si. Regina Ribeiro, muitos parabéns, Bernardino, grande abraço com muita e boa música. Eduardo Caetano, boas, amigo Bernie, cumprimentos para si, família, fantástica emissão, grande abraço, obrigado, Duarte. Maria Sousa, boa tarde, amigo Bernardino Martins, boa emissão, à escuta desde Jersey, beijinhos. Boas tardes, amigo Bernie Bernardino, boa emissão, beijinhos e abraços, disse o Francisco Brazão. E o Batista Santo, boa tarde, tudo bem, graças a Deus.

relação àqueles dedinhos para o ar, os likes na minha página ou no meu póster desse. Então, obrigado, muito obrigado. Gregório Araújo, há muito tempo que não falo com o Gregório, se encontra lá pelos Estados Unidos da América. Eduardo Caetano, Lívio, Sérgio Góes, João Ascensão, Paulo Batista, Noé Correleiro, Fernando Sérgio Silva, Laurindo Teles, Luís Barreto, Jéssica Freitas, Guida Graça, Maria Piedade Menezes, Regina Ribeiro, Francisco de Jesus, Duarte Mendonça, Francisco Brazão, Leonel Gomes, Vítor Barroso, Duarte Teixeira, Isidro Pita. O meu muito obrigado por estes likes todos. Eu até fico sem graça.

0: Agora parece que o Jorge Ferreira vai cantar Não Há Gente Como a Gente Para Nós. Não quis cantar há pouco. Estas coisas dos lives, isto acontece, é normal.
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0: Oh, amigo Duarte Caetano, então aqui vai esta música, não posso ou não encontro a que me pediu. De qualquer maneira vou anunciar, já que me enviou essa mensagem. Obrigado também mais uma vez pelo póster, está muito, muito bonito. Então disse Duarte Caetano, amigo, se for possível, a música de Pedro Miguel, Um Dia Vais-te Apaixonar, é o cantor que vem cá de Jersey pela primeira vez na festa de São Martinho no dia 7 de novembro e dedica a todos os ouvintes da fantástica Rádio Cantinho da Madeira. Não será o então Pedro Miguel a cantar, mas certeza que ele vai a Jersey no dia 7 de novembro para o São Martinho, mas sim é o Jorge Ferreira. Então aqui vai da parte do Duarte Caetano para todos os ouvintes da Rádio Cantinho da Madeira, com os votos de uma muito boa tarde e um grande abraço do Duarte e Ivone Caetano, ali os nossos amigos de Jersey.

20 horas 26 minutos 48 segundos aqui na Rádio Cantinho da Madeira. Viva a saudade com o Berlim Martins, é o programa que estão a ouvir. Agradeço a todos vós, desde já, pela vossa companhia. Joey Medeiros com festas portuguesas, de certeza que já houve muitas, mas a partir de agora haverá muitas mais, um pouco por todo o mundo e por todo o Portugal. Festas portuguesas na voz de Joey Medeiros.

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Carvalho dos Votos, uma muito boa tarde para todos vós. Boa tarde, Rui Reis. Obrigado pelo evento dos 20 anos da Rádio Cantinho da Madeira. Obrigado também pela confiança para convidar o grupo de animação Alma Portuguesa. Mas muito mais importante que isso foi que angariamos todos alguns fundos para a associação Acreditar na Madeira, para todos aqueles que precisam. DJ Grua com o meu sangue ferve por você, é o tema que já estamos a ouvir.

E depois de Meu Sangue Ferve por Você, já estamos com as notas musicais de Rony de Melo. Na cama ela diz que me ama.

20 horas e 42 minutos aqui na Rádio Cantinho da Madeira. Quero cumprimentar também a São Vieira e o Daniel Vieira, que também vieram à festa. Isto que é que não gosta de festa? Obrigado, São, também pela mensagem. Obrigado, amiga, por estares desse lado. E aquele abraço ao Daniel Vieira, que também na página dos amigos da Rádio Cantinho da Madeira, lá estão. Já estão a partilhar fotos. Já tem que ir lá ver o que é que fotos é que são. Muito, muito bonitas. Obrigado. Obrigado a todos. E só o português imigrante é que é 5 estrelas. É verdade? Concorda ou não concorda?

Já estão com as notas musicais do agrupamento musical de Apazão, Viagem de Postal. Esta não será de postal, mas será uma viagem ou a viagem para todos aqueles que estão já de férias. Para você que vai de viagem e vai para o seu país ou para outro país de férias, que então que esgoze ao máximo. E se você então está a visitar a sua pátria-mãe, ainda melhor, que maravilha. Nada melhor que regressar às origens, regressar aos nossos cantinhos, à nossa terra. Porque às vezes 11 meses aqui, estamos mesmo a pensar naquele último mês para quem tem um mês de férias. Pois claro, há pessoas que não têm essa sorte. Mas de qualquer maneira, seja uma semana, duas, três ou mesmo um mês, você que goze as suas férias. Porque você também trabalhou para isso. Tenho a certeza que a sua família e os seus amigos ficarão muito contentes. Viagem de Postal, na voz dos Tia Pazão. Postal, na voz

Depois dos Diapasão, vamos de volta ao Jorge Ferreira. É um tema que nos foi pedido pelo Rui Reis, ele que faz parte do Centro Desportivo e Cultural Português, que também ajudou a organizar, organizou praticamente a festa da Rádio Cantinho da Madeira. Rui Reis e Carlos Cabral, mas esta feita, Rui Reis quer oferecer a todos vós, todos aqueles que estão na sintonia da Rádio Cantinho da Madeira, um tema do Jorge Ferreira. Bendito seja agosto, é verdade, para todos aqueles que já estou a pensar no mês de agosto. Obrigado, Rui Reis. Um grande abraço.

Bendito seja agosto, Jorge Ferreira. Obrigado, Rui Reis, por selecionar este lindo tema musical para todos vós. Um grande abraço vai também para o Cesário Camacho. Ele acabou de mandar um spot publicitário para agradecer a todas as empresas que patrocinaram a festa da Rádio Cantinho da Madeira. Infelizmente ainda não consegui baixar esse spot e já estou a terminar a emissão, mas certeza que os nossos colegas terão a oportunidade de passar o spot publicitário. Obrigado ao Cesário Camacho também por se lembrar. A cabeça dele é mesmo um computador, lembra-se tudo, não se esquece nada, diz ele. Às vezes ainda esquece, mas nós perdoamos eles. Não, estou a brincar. Obrigado ao Cesário, e de certeza, como já vos disse, os meus colegas terão a oportunidade de passar o spot de agradecimento a todas as empresas, todos aqueles que patrocinaram de uma forma ou de outra, ajudaram também para a celebração dos 20 anos da Rádio Quintinho da Madeira, ali no Scalabrine, em Londres, no passado dia 11. Sensivelmente 4 minutos para terminarmos a emissão, vou-vos deixar com mais um tema musical e depois então faremos aqui as nossas despedidas.

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caros ouvintes da Rádio Cantinho da Madeira, então chegou ao final mais um programa Viva a Saudade. Foram guerras de amor. Programa que foi produzido, realizado e apresentado por Bernie Martins. Foi um prazer ter estado aqui na sua companhia, meu caro ouvinte. Espero que tenha gostado. Quero agradecer mais uma vez a todos aqueles que estiveram na festa da rádio dos 20 anos da Rádio Cantinho da Madeira, dos organizadores e de todos aqueles que participaram também como artistas. Voltei aos lugares onde fomos, revivi cada momento. Agradecer também a todos os meus colegas que aqui todos os dias fazem emissões para todos vós, meus caros ouvintes. Em relação a esta emissão, mais uma vez, agradecendo a todos vós pelas vossas sugestões musicais e dedicatórias. Quero agradecer também por todas as mensagens no Messenger, os vossos likes no Facebook, mensagens também no Facebook. Obrigado, Duarte Caetano, pelo aquele póster, está muito bem feito. Obrigado também por aqueles que mandaram, enviaram mensagens áudio. Foram guerras de amor, sem perdão. É bom saber que os nossos caros ouvintes têm sempre um prazer enorme em participar nas nossas emissões.

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E aquele abraço bem português aqui da parte do Bernie para todos vós. Viva a Rádio Cantinho da Madeira e viva o nosso Portugal.

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tinha suspirado. Tinha beijado o papel devotamente. Era a primeira vez que lhe escreviam aquelas sentimentalidades. E o seu orgulho dilatava-se ao calor amoroso que saía delas, como um corpo ressequido que se estira num banho tépido. Sentia um acréscimo de estima por si mesma e parecia-lhe que entrava enfim numa existência superiormente interessante, onde cada hora tinha o seu encanto diferente, cada passo conduzia a um êxtase e a alma se cobria.

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Olá, amigos e ouvintes da Rádio Cantinhos da Madeira, muito boas tardes, boas noites, ou mesmo aos bons dias, tudo dependendo da hora e o local que estejam à escuta da Rádio Cantinhos da Madeira. Convosco desde França está o Oscar Caldeira, hoje segunda-feira com a emissão Caminhos de Portugal.

Amigos, estarei na vossa companhia mais coisa menos coisa como 2 horas, hoje com muita música variada. Ora, aqui na nossa sala de chat temos por cá o Sr. Avelino e a Sra. Fátima. Um grande abraço e um beijinho. E temos igualmente a nossa amiga e ouvinte Maria Brito, que nos escuta pelos lados de Guernicei, para quem o enviou um grande beijinho.

Nos amigos da rádio temos por cá a nossa amiga e ouvinte Maria Conceição Franco Pereira. Um grande beijinho, seja muito bem-vinda. Temos o casal de amigos e ouvintes, Daniel e São Vieira, para quem eu envio um forte abraço e um beijinho e muitos cumprimentos ao resto da família. Grande abraço aqui ao amigo e ouvinte João Faria. Bem-vindo!

amigos, como sempre, o meu primeiro tema musical é dedicado a todos e todas que acabo de citar, como também a todos quantos me escutam pelos quatro cantos do mundo, vos desejando a todos uma boa noite, uma boa semana e uma boa audição. Então, aqui vai o meu primeiro tema musical para todos vós.

Grande abraço ao meu amigo Alpine Renault, que me escuta pelos lados de Mabuz. Um grande abraço, grande beijinho à esposa, esperando que tudo esteja pelo melhor possível aí por esses lados de Mabuz. Um grande beijinho aqui à nossa amiga e ouvinte Cecília Loader. Seja muito bem-vinda à sintonia da Rádio Cantinho da Madeira. Amigos, continuamos com mais música e de seguida ficamos com um tema musical que eu dedico a todos e todas que estejam à escuta da Rádio Cantinho da Madeira, vos desejando uma boa noite e uma boa semana.

Muito boas noites à minha vizinha e amiguinha de locução, Casa IRCM, Isabel Lupica. Sejam muito bem-vindos, um grande beijinho, amiguinha Isabel. Um grande beijinho aqui ao ouvinte Eugénia Andrade. Desejo-vos a todos continuação de uma boa noite.

amigos que são... Um grande beijinho aqui à nossa amiguinha de locução, Fernanda de Caires, que nos escuta pelos lados de Jersey. Seja muito bem-vinda!

Grande beijinho aqui à nossa amiguinha de locução, Maria Sousa. Seja muito bem-vinda. Boa noite.

0: Essa canção é uma das mais pedras do show para mim. Vamos lá.
1: Amigos, o próximo tema musical é uma sugestão aqui do nosso amigo Duarte Pretelo, que, como sempre, se lembra de todos os seus amigos e amigas que já tiveram em locução com o seu muitíssimo obrigado, amigo Duarte. Peço-lhe imensa desculpa de juntar o meu voto ao seu e agradecer todos os nossos amigos e amigas que já tiveram em locução no dia de hoje. O nosso amigo Duarte também dedica um tema a todos os debilitados, não esquecendo a nossa amiga Maria Freitas, desejando rápidas melhoras a todos. O meu muito obrigado aqui ao nosso amigo Duarte Pretelo pela sua participação ao programa. Aqui vai um tema musical do amado Batista.
0: Quem não gosta de uma casa bonita? Que mulher que não gosta, né? Os homens também, né? Vamos lá.

0: Muito obrigado. Muito obrigado.
1: O nosso amigo Duarte Pretelo me sugere um segundo tema musical para dedicar a todos os seus amigos que andam lá no meio das galinhas, no meio das gaivotas, no meio dos cavalos e no meio daquela bicharada toda. Diz para todos eles, com muito carinho, vai um tema musical e também para todos os que estejam de aniversário no dia de hoje do nosso amigo Duarte Pretelo. O meu muito obrigado, amigo Duarte, pela sua participação ao programa. Aqui vai.

Ora, muito boas noites aqui a nossa amiguinha e ouvinte Maria José Balanco. Seja muito bem-vinda à sintonia da Rádio Cantinho da Madeira.

Um grande abraço ao nosso amigo Lúcio Valente, que nos escuta pelos lados de Boston. Grande beijinho à esposa Lucinda. Para Jersey, um grande abraço ao nosso amigo Francisco Brazão. Beijinho à esposa e restante família.

Ora, muito boas noites a mais amigos e amigas que me fazem saber que me escutam algures pelos quatro cantos do mundo. Temos por cá o nosso amigo João Faria, um forte abraço. João Quintinho, nosso conterrâneo madeirense, artista, cantora, um grande abraço. A nossa amiguinha de locução, Fernanda de Caires, em Jersey, um grande beijinho. Margarida Figueira Kiki, outro grande beijinho, obrigado pela sua companhia. Lídia Costa, um grande beijinho, bem-vinda. E a minha vizinha e amiga de locução, Isabel Mendonça, um grande beijinho e muito obrigado a todos e todas que me fazem companhia na minha emissão de hoje, Caminhos de Portugal. O próximo tema musical é para todos vós com muito carinho. Aqui vai o Zé Amar Malhão do Beijo.

Grande abraço ao nosso amigo Ricardo Cassiano, amigo de Lucção, que nos escuta pelos lados de Jersey.

Ora, muito boas noites a mais amigos e amigas que me fazem saber que me escutam algures pelos quatro cantos do mundo, mas aqui bem próximo, pelos lados de uma vez, tenho o meu amigo Jorge Durães e Helena Durães, casal de amigos de longa data, para quem eu envio um forte abraço e um beijinho, desejando tudo de bom e continuação de uma boa noite. E obrigados pela vossa companhia.

Amigos, o próximo tema musical. Mas há para aqui um gato que intervém quando eu falo. Há momentos que está bom, momentos que está menos bom. Francamente, não sei o que faça a este rádio bossa, não sei. Se calhar tem muitas bosses aqui para dentro e isto não funciona bem. Mas, enfim, o próximo tema musical dedico pessoalmente ao casal de amigos Jorge e Helena Drange, lhes desejando uma boa noite e muito obrigado pela vossa companhia. Para o Jorge e Helena, com muito carinho, aqui vai.

0: fica o nome?
1: Aroca Luís Martins.
2: Pois é, amigos, o próximo título que já vai para o ar tem por título Tem que ir à Bruxa. Mas tem que ir à Bruxa é com o PC, porque não sei o que se passa. É, de momento está bom, de momento está mal, e sem fazer nadinha. Quase que não mexo aqui por causa de não fazer efeito, mas não serve de grande coisa. Ora, para todos vós com muito carinho aqui vai, quero ir à Bruxa.

Amigos, caminhamos a passos largos para o final desta minha emissão de hoje. Mas até lá continuamos com mais musiquinha e ficamos de seguida com o conjunto musical Santo André, a moda pega.